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0: de João Donato Elísias Ennio, de um jeito diferente, de uma maneira, de uma forma distinta, em la voz de Fafá de Belém, que em seu dia, a mediados de los 70, popularizou esta canção de Donato e Gilberto Gil, E Morio, cantada aqui por Margaret Menezes.
1: 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Oh, chefe.